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3: 21 de setembro, data em que é celebrado o Dia do Radialista. Pois no dia 21 de setembro, comemora-se a criação da lei que fixava o salário base para esses profissionais em 1943, durante o governo de Getúlio Vargas. No entanto, a Lei número 11.327, de 27 de julho de 2006, instituiu a nova data comemorativa no Brasil, 7 de novembro. Uma homenagem ao compositor, músico e radialista Ari Barroso, que nasceu em 7 de novembro de 1903. Não importa a data, o que importa é comemorar o Dia do Radialista.
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1: 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E aí, galerinha?

Music pra você. Vamos nessa? Ah, nacionais e internacionais. Aqui a gente não dá mole. E pra começar essa super sequência boa de músicas, é só aumentar o volume, que é o que eu peço pra você fazer.

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1: Primeiro me apresentar, Bispo Renato Andrade. O que, nós estamos hoje? Construindo novos tempos. A primeira delas é criar a creche do idoso. Só para idosos, fica ali o dia todo, com refeições, com acompanhamento médico, com acompanhamento ambulatorial, com exames de imagens, tudo no mesmo lugar. Eu incentivo bastante o esporte, especialmente em Taguatinga, onde sou mais procurado. A gente incentiva bastante a cultura, que a gente trabalha com todos esses entes que trabalham querendo fazer alguma coisa da diversidade, especialmente o gospel, mas de outros também que tem o planejamento cultural. A gente está totalmente junto e aberto para essas pessoas. E o que eu tenho dito é o seguinte: se nós fizermos por Taguatinga, nós podemos fazer por Ceilândia, nós podemos fazer por Brasilândia, fazer pelo Distrito Federal inteiro. Por isso eu insisto, acompanhe um pouquinho lá do meu trabalho, @ Bispo Renato Andrade, me siga nas redes sociais, veja o nosso trabalho que já realizamos, que estamos realizando agora, que estamos trabalhando para o futuro.
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1: Nós estamos aqui em Taguatinga com o Bispo Renato. A gente quer conhecer um pouco mais. Certamente as pessoas em Taguatinga, certamente as pessoas em Brasília, utilizam alguma ação, utilizam algum benefício que é projeto do Bispo Renato.
2: E o que pouca gente sabe, eu tenho 38 leis aprovadas e que muita gente usa e nem sabe que é minha. Tem um filho na creche, se ele tem um filho que vai para ali, a lei que hoje dá origem ao cartão creche é de minha autoria. Canabidiol, que é esse medicamento usado para tratar Alzheimer, síndrome de Down, epilepsia e tantas outras coisas, fibromialgia, depressão. Sabia que essa lei também é de minha autoria, que permite hoje o uso do canabidiol, é isso. A gente tem construído histórias, e tem uma coisa boa. Eu sei que todo mundo gasta, especialmente as mulheres, com todo respeito, elas usam bastante, vai numa loja, compra e nunca pega nota fiscal. Tem que pegar nota fiscal, tem que se cadastrar na Secretaria de Fazenda, porque se você pega nota fiscal, cadastra na Secretaria de Fazenda, que é o chamado nota legal, você pode ganhar até 3 milhões e meio de reais. Lei de quem? De minha autoria, do Bispo Renato Andrade. É isso, estamos construindo mudanças na nossa sociedade. E é por isso que sou pré-candidato de novo a mais um mandato na Câmara Legislativa. E estamos aí para construir políticas públicas que mudem a vida das pessoas.
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2: Mais uma super dica chegando no seu rádio para manter as janelas do seu carro livre de geada. Quando deixados de fora durante a noite no inverno, é só você misturar 3 partes de vinagre para 1 parte de água, colocar em um borrifador e borrifar as janelas conforme necessário. É uma super dica para você e a gente volta a qualquer momento aqui na programação. 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

0: Única FM, única como você, muito obrigado pela sua audiência. 61 9585 4909 é o zap da Única FM para você participar com a gente.
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Fica como você, gostou aí dessa música? Demais, eu também adorei. E pra você ouvir mais um sucesso, a gente já vai tocar aqui agora. Participa também no WhatsApp 619-585-4909. Aqui na Única FM tem mais.

0: gente, seja no fone de ouvido, seja naquele som aí do seu carro bacana pelo Bluetooth, só curtindo música boa aqui na Única FM, né? Bora continuar, não sai daqui não, tamo junto.
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3: Como atualizar o YouTube no celular e na TV? Saiba como ter a versão mais atualizada da plataforma de vídeos. Para atualizar o YouTube no celular Android, abra o aplicativo da Google Play Store no seu celular. Clique na barra de pesquisa no topo da tela e busque por YouTube. Na lista de apps mostrados, clique sobre o aplicativo oficial do YouTube. Caso exista alguma atualização, aparecerá o botão Atualizar ao lado do nome. Clique sobre ele e depois de alguns segundos, o app estará atualizado. Já no iPhone iOS, você abre a Apple Store, clica sobre o ícone com sua foto de perfil ou com as suas iniciais, localizado no canto superior direito da página. No novo menu que será aberto, deslize a tela para baixo até encontrar o YouTube na listagem de apps. Caso haja uma atualização, aparecerá o botão Atualizar ao lado do logotipo do YouTube. Clique sobre ela. Já para atualizar na sua Smart TV, varia de acordo com o modelo do eletrônico, no entanto, costuma seguir uma lógica. A atualização pode ser encontrada na loja de apps da sua Smart TV, assim como é feito em celulares. Outra possibilidade é abrir o YouTube e ser alertado por um aviso de atualização do próprio programa. Por último, você pode acessar o app do YouTube na TV, ir até o menu e ver se existe alguma seção com configurações. Em breve, o Bia Ipsen volta com mais informações para você aqui no Infotec.
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0: Mônica, como você? Muito obrigado pela sua audiência. 61-9585-4909 é o zap da Única FM para você participar com a gente.
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1: Manchas pelo corpo? Cuidado! Pode ser hanseníase. A doença, que é infecciosa e contagiosa, também é conhecida como lepra. Ela não é hereditária e sua evolução depende de características do sistema imunológico do infectado. Entre 2007 e 2016, o número de casos novos de hanseníase caiu 37% no Brasil, passando de 40,1 mil diagnosticados no ano de 2007 para 25,2 mil em 2016. Apesar da queda, o país continua sendo o único das Américas a ter a doença como um problema de saúde público. Segundo a Organização Pan-Americana da Saúde, Organização Mundial da Saúde, OPAS, OMS. Ao contrário do que muitos pensam, a

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1: Em Brasília. Saiba com quem contar.
2: Nós estamos aqui em Taguatinga com o Bispo Renato. Eu quero, inclusive, perguntar quais são os novos projetos. O que, que o senhor tem para Taguatinga? O que, que o senhor tem para Brasília? Que... Principalmente a gente que está na área da cultura, na área do esporte, na área do lazer, na área, enfim, de uma forma mais abrangente. O que, que você traz para a gente? O que, que você pode estar mostrando?
3: Primeiro, para as pessoas conhecerem o nosso trabalho, acompanhe nas redes sociais, @ Bispo Renato Andretti. Vai ter uma informação de que nós estamos fazendo. O que, que nós estamos hoje? Construindo novos tempos. A primeira delas é em sendo, voltando para o meu terceiro mandato na Câmara Legislativa do Distrito Federal como deputado distrital, é criar a creche do idoso. Estilo creche das crianças, mas que os idosos, só para idosos, ficam ali o dia todo com refeições, com acompanhamento médico, com acompanhamento ambulatorial, com exames de imagens, tudo no mesmo lugar. Para que as pessoas não tenham, os idosos não tenham que se deslocar à UPA, não serem casos muito extremos, ou a outros locais, ficarem em convivência uns com os outros, para que possam ter melhores dias de vida, melhor qualidade de vida. Mas também você falou do esporte e da cultura. Eu tenho me reunido muito com o pessoal do esporte. Eu incentivo bastante o esporte, especialmente em Taguatinga, onde sou mais procurado. A gente incentiva bastante a cultura, que a gente trabalha com todos esses entes que trabalham querendo fazer alguma coisa da diversidade, especialmente o gospel, mas de outros também que tem um planejamento cultural. A gente está totalmente junto e aberto para essas pessoas. E não é apenas Taguatinga. Taguatinga porque eu moro em Taguatinga. Taguatinga porque nós investimos aqui mais de R$1 bilhão.

0: Então é a cidade que mais recebeu investimento de todo o Distrito Federal. O que eu tenho dito é o seguinte: se nós fizermos por Caguatinga, nós podemos fazer por Ceilândia, nós podemos fazer por Brazlândia, fazer pelo Distrito Federal inteiro. Por isso eu insisto, acompanhe um pouquinho lá do meu trabalho, arroba Bispo Renato Andrade, me siga nas redes sociais, veja o nosso trabalho que já realizamos, que estamos realizando agora, que estamos trabalhando para o futuro.
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preserva e valoriza isso. Por isso a gente tá o tempo todo buscando músicas de qualidade pra te acompanhar 24 horas. É a Única FM. Bora curtir mais uma então? Chega junto.

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0: Cidade. Só as boas você curte aqui na Única FM, né? Por isso, eu peço pra você, não sai daqui, fica com a gente o tempo todo.
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3: Olá, eu sou Bia Ipsen e a receita de hoje é torta de limão para fazer juntinho. Os ingredientes são: um pacote de biscoito maisena, 100 gramas de manteiga, uma lata de leite condensado, suco de 2 limões, 2 claras em neve, 5 colheres de sopa de açúcar e raspas de limão. Modo de preparo: moa os biscoitos e misture a manteiga formando uma farofa. Deixe que ele forre um refratário, apertando bem, e reserve. Você mistura o leite condensado e o suco de limão e deixe. Bata as claras em neve e acrescente o açúcar e as raspas de limão. Vale pedir ao companheiro ou à companheira que coloque o recheio sobre a massa, cubra com o merengue e leve ao forno só para dourar. Deliciem-se bastante! Uma bela receita para você fazer juntinho com o seu love. Em breve o Bia Ipsen volta com mais um prato do dia. Fonte: tudogostoso.com.br.
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2: 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Ao Senhor suplico. Derramo diante dele minhas orações, tua presença.

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1: E hoje no nosso Viva Melhor vamos falar sobre os estimulantes. Alimentos que conferem energia extra ao organismo e atuam como estimulantes do cérebro que também ajudam na memória. É o caso do café, do chocolate, especiarias como canela e também açafrão.
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1: Play. De acordo com informações compartilhadas pelo jornalista Steven Totilo, da Axios, a Sony não tem planos de compartilhar informações sobre o PlayStation 6 com a Activision Blizzard, caso a venda da empresa para a Microsoft seja aprovada nos tribunais. Documentos da corte revelam que Jim Ryan, CEO da PlayStation, deixou claro que não pretende fornecer dados sobre o próximo console Activision, caso a empresa seja adquirida pela Microsoft. Essa postura evidencia a concorrência acirrada no setor de jogos e a importância estratégica dos consoles e suas exclusividades.
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5: Desde os primeiros anos escolares, a prática do esporte é uma maneira de fazer com que a criança crie personalidade, construa conexões sociais. 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
1: Lave as mãos. O hábito é a atitude número um da prevenção das doenças como resfriados, além de manter longe outros problemas como as infecções por bactérias e outros vírus.
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2: Já está consumado o milagre de Deus da tua vida. Aí, coragem!

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2: Corante alimentício pode afetar funcionamento do intestino, diz estudo. De acordo com uma pesquisa realizada por cientistas das universidades de Cornell e Binghamton, nos Estados Unidos, nanopartículas de corantes alimentícios e substâncias antiaglomerantes têm um efeito negativo nas principais proteínas digestivas e de absorção do corpo humano. Conforme explicado na pesquisa, diversos corantes utilizados na indústria alimentícia possuem nanopartículas de dióxido de titânio e dióxido de silício em sua composição, que podem interferir na saúde intestinal.
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3: Cuide da segurança do seu filho. Evite deixar as crianças sozinhas no carro. Se for mesmo necessário, deixe o veículo engrenado e sem as chaves. Puxe o freio de mão e volte rápido. Respeite as sinalizações de trânsito e dê bom exemplo. Nunca dirija com uma criança no colo. Este é um risco inconcebível. As crianças devem sempre usar o cinto de segurança, obedecendo-se aos seguintes critérios. Crianças com idade inferior a 10 anos devem ser transportadas no banco traseiro. Até um ano de idade deve-se usar o porta-bebê. Até 7 anos, assentos infantis com cinto de segurança e presos ao banco. Acima disso, nas laterais do banco traseiro e cinto de segurança, pois no centro podem ser jogadas contra o painel. Nunca transporte crianças no bagageiro. Em caso de batidas na traseira do veículo, o impacto sobre elas é sempre maior. 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Vá sempre ao encontro das crianças caso você tenha parado do outro lado da rua. Não fume dentro do carro. O vento pode atirar para trás as brasas do cigarro, que podem provocar queimaduras nas crianças.
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1: Tenha paciência. Mesmo que você esteja com raiva ou com estresse, o último que pode sentir as consequências é o seu animal de estimação. Nesse relacionamento, quem tem consciência das coisas é você. Seu pet sempre vai agir por instinto, mesmo que tenha amor e carinho. Com ele, você precisa ter dedicação, atenção, carinho. Para deixar seu pet mais feliz, é preciso demonstrar a ele que o ama e que ele faz parte de sua vida e assim ele aprenderá o que é certo e o que é errado.
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2: Você sabe o que é o anexo de um e-mail? Anexo é um arquivo que pode ser enviado juntamente a uma mensagem de e-mail. O anexo pode ser uma imagem, um documento de texto, de Word, um arquivo PDF, uma planilha Excel ou qualquer outro tipo de arquivo específico. Além dos arquivos mencionados, os anexos também podem incluir arquivos maliciosos, tais como vírus, cavalos de Troia, entre outros. Portanto, não é recomendado abrir anexos de conteúdo duvidoso ou de estranhos.
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3: Fizemos uma seleção dos melhores carros até 20 mil, confira. Um Fiat Uno, um dos nossos queridinhos aqui no Brasil. O Fiat Uno é versátil, ele é um carro super polivalente. Se você precisa de um carro para te levar ao trabalho ou para se ter em casa para uso doméstico, ele se encaixa bem no orçamento e na sua garagem. Há várias versões dele, desde o Mille Fire ao Vivace. Dois Volkswagen Gol. O Gol, sem dúvidas nenhuma, é um dos carros preferidos dos motoristas brasileiros. Ele que já fez história em várias gerações e inclusive teve versão Copa do Mundo. O Volkswagen Gol tem diversas versões na faixa de preço e também em diversos tipos de combustíveis aceitos, como etanol, gasolina ou mesmo bicombustível, e de manutenção super barata. 3. Chevrolet Celta. Lançado em 2000, foi considerado um marco para a Chevrolet, visto que o carro caiu no gosto do brasileiro logo nos primeiros anos e entrou em concorrência direta com o Gol. Um carro bom e valente, de manutenção simples e barata, é um ótimo carro para o trabalho ou uso doméstico. 4. Fiat Palio. O Palio é um dos carros que mais deram resultados positivos para a Fiat no Brasil. É um carro que possui várias versões, além da normal, como o Sport e a Perua Weekend. 5. Ford Focus. Confortável e confiável, é um dos primeiros carros a receber o motor Zetec Rocam melhorado, após sua fase de lançamento em 1998. Ele surgiu para ser o substituto dos antigos Verona e Escort, que deram bons frutos à montadora.
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1: Olá, eu sou a locutora Suzy Lusta, chegando com super dicas para você, dicas e truques para facilitar o nosso dia a dia. A dica de hoje é de limpeza. E para você limpar os espelhos, use algodão com álcool ou água de colônia. É uma super dica e vai ficar bem bacana. Usar então algodão com álcool ou água de colônia para você limpar aí os vidros. Bacana! Vamos então continuar usando a nossa cabeça com objetividade. Super.

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correndo. 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
2: Após iPhone 14, Apple deve lançar celular ainda mais caro. Lançado em setembro de 2022, o iPhone 14 deixou os fãs da Apple ensandecidos, uma vez que o modelo trouxe diversas melhorias e novidades para os aparelhos da marca. Dentre os novos recursos, estavam, por exemplo, um novo design maior de 6,7 polegadas, sistema de câmera dupla, detecção de acidentes, maior duração da bateria e o primeiro serviço de segurança para smartphones do mercado, SOS de emergência via satélite. Isso tudo, claro, deixou o preço do iPhone 14 bem elevado. Apesar dos altos valores, ao que tudo indica, a companhia pretende lançar um modelo ainda mais moderno e caro para o público.
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1: Visitas ao veterinário. Pelo menos a cada 6 meses, leve seu cãozinho ao veterinário, mesmo que ele esteja exibindo boa saúde. É importante fazer alguns exames periódicos, como acontece com os seres humanos. Afinal, cada fase da vida dele vai exigir algumas vacinas ou medicamentos preventivos.
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2: Se você quiser alterar o tamanho da fonte no Word, basta pressionar Ctrl mais Shift mais maior que para aumentar ou Ctrl mais Shift menor que para diminuir o tamanho da fonte em um Windows. Quanto ao Mac, será Command mais Shift mais maior que para aumentar a fonte e Command mais Shift menor que para diminuí-la.
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0: No princípio criou Deus todas as coisas. Essa é a primeira frase do grande livro. Não é a frase mais antiga desse livro, nem é a mais longa, mas certamente é a mais funda. Não tem açude no mundo que seja mais profundo. Nem o mar todinho, que quase enche a terra toda, seria o bastante para preencher completamente a fundura dessa frase. No princípio criou Deus todas as coisas. Aqui a gente vê que Deus, por exemplo, é maior do que as coisas, porque todas as coisas tiveram seu princípio. O início é constituído pelas coisas criadas, e as coisas criadas empurram o ponteiro das horas para a direita. Dá começo a tudo. Mas Deus, Deus, meu parceiro, é maior que as coisas e maior que o tempo. Maior que o início, ele é antes do início. É por isso que eu prefiro dizer assim: Deus, no princípio, criou. Ao invés de no princípio criou Deus. Porque até aqui, na sequência das palavras, a gente pode estabelecer uma relação de causa e efeito. Deus causa o efeito chamado coisas, Deus causa o efeito chamado tempo. Mas ele é a causa não causada.
1: É isso, Marco. É exatamente isso. Essa doença da gente de divinizar coisas seria definida e sanada se a gente pudesse transformar essa frase num soro e perfurasse nossa pele e preenchesse nossas veias com a espiritualidade dessa frase. As coisas começaram. Isso significa que elas são ridiculamente temporais. Tudo que começa tem fim. Qualquer ser humano que preze pela sensatez abandona rápido a ideia de desejar e se amparar nas coisas. Ele percebe que divinizar as coisas é como se agarrar a um pequeno pedaço de papel no meio do mar, com a esperança de boiar. Diga aí. É ridículo. A gente precisa de algo mais sólido do que as coisas. E aqui está dizendo: no princípio, Deus. E um poeta diz: coisas são só coisas, servem só para

0: tropeçar. Deus no princípio.
1: Um poeta, né? Um poeta. Eu conheço esse poeta. E eu conheço as brendas onde ele saiu, lá do Catolé do Rocha. Coisas são só coisas. E como se não bastasse essa pequena frase que já nos faz refletir tudo isso, ainda nos entrega a mais terna informação sobre o caráter de Deus. No princípio, Deus criou. Aliás, Deus, no princípio, criou. A primeira informação que temos sobre Deus, o primeiro traço de seu caráter que nos é apresentado no seu próprio livro, o atributo que reluz na escuridão de nossa ignorância como o primeiro raio de sol que rasga as trevas da madrugada, é esse aqui. Deus é arteiro. O grande livro, a Bíblia, ainda vai falar muita coisa sobre o nosso Deus. Tanta informação, cada uma mais surpreendente que a outra. Mas ela começa sua narrativa sobre o divino nos apresentando o primeiro aspecto de sua face. Ele é arteiro. Diga aí, meu compadre artista.
0: Deus é arteiro? Imagina só a grandeza disso. Imagina só os artistas de toda a terra ouvindo isso. Deus é o arteiro, o artesanato, a matéria-prima e o artefato. Deus, quando escolheu se revelar ao mundo, preferiu que o primeiro aspecto de sua majestade entregue a nós fosse esse. Deus é um artista. Ele viria a ser apresentado um dia como um grande advogado, depois um médico, um juiz, um comandante, até na face de uma mulher que procura com diligência sua dracma perdida, ele um dia haveria de se apresentar. Mas aqui, como primeira grande informação de seu ser ao mundo, temos isso. Olá, humanidade. Eu sou um artista. Primeiro de tudo e antes de mais nada, saibam, eu crio.
1: É isso, Dalia. Ele se revelou como um artista. E o coxa de retalhos é um reflexo do Deus que ama criar mesmo. Ama as cores, todas elas. Ama as formas, das mais simétricas às mais acidentadas. Ele cria, molda, sopra e dorme feliz, sorridente, desfrutando de tudo que criou. Todo movimento humano que se propõe a uniformizar as coisas criadas de Deus é um ato de rebelião, é o que eu penso, contra seu atributo primário, criador. Ouvi dizer, por aí, Daguia, que toda vez que alguém aqui ou acolá diz que música certa para a congregação é essa ou aquela, um anjo chora em algum lugar. E ouvi dizer também que toda vez que alguém insiste em elaborar uma paleta de cores e formas para o canto, o riso e a roupa, algum demônio sorri satisfeito.
0: Tá certíssimo, meu irmão. Certíssimo, Marco. Formas e roupas são coisas. E coisas são só coisas. Servem só para tropeçar. Tem seu brilho no começo, mas se viro pelo avesso, são fardos pra carregar. E eu, Deus me livre, me rebelar contra Deus. O coxa de retalhos é a música feita por cristãos que amam criar e se submetem com integridade ao Deus que é como eles, embora infinitamente superior. Um Deus arteiro, o perfeito e primeiro deles, o artista supremo. Coxa de retalhos é música da igreja, é música de igreja, feita no chão do Nordeste, por gente redimida, desde o início das coisas, para a igreja brasileira cantarolar. Lá, lá, iá, lá, lá, iá, lá, lá. Sempre que se reunir e aonde quer que esse encontro aconteça. Sem mais medo, medo nenhum, o medo se vai, de quebrar o protocolo da uniformização imposta por quem veio de fora.
1: Coxa de retalhos é a única resposta possível da gente, da guia. É a única resposta possível de um Brasil que foi silenciado em seu louvor, suas cores e seus tambores por tempo demais. Mas agora resolveu cantar. Laê, laiá, laiá. Cantar em brasileis, um coração eterno, se expressando coletivamente numa linguagem temporal e bem localizada. É esse, nosso Brasil, ele quem quis.
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gente, tô chegando por aqui. Eu sou a locutora Suzy Luz. Chego com super dicas, dicas e truques que facilitam o nosso dia a dia. Mancha de graxa na roupa? O giz resolve. Esfregue giz na área afetada e deixe descansar por hora, cerca de 10 minutos. Depois bata a roupa para retirar o pó de giz e lave normalmente na máquina de lavar. Uma dica super simples e bacana e eu volto já já com mais super

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1: Arrume brinquedos e jogos para ter seu pet mais feliz. Como qualquer outro ser vivo, o cãozinho precisa ser estimulado para ser mais esperto. Brinquedos, jogos, obstáculos são formas de mantê-lo ativo, reduzindo o comportamento destrutivo, principalmente quando o cãozinho é mais jovem. Lembre-se que seu cãozinho é como qualquer pessoa. Precisa de estimulantes para ter mais tranquilidade.
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Muito bem, pra você que se liga aqui na Única FM, a gente tá muito feliz em trazer pra você sempre muita música boa o tempo todo, fazendo sempre a diferença no seu dia a dia. A gente agradece a sua audiência, onde quer que você esteja.

0: tá curtindo a gente aí nas praias, você que tá aí de repente aproveitando muito, né? Isso mesmo, a gente agradece aí, portanto, a sua audiência, onde quer que você esteja. Já participou com a gente aqui? Tá na hora de você participar também, mandar o seu áudio, mandar o seu alô pra gente aqui no 95854909, WhatsApp da Única FM. Vamos lá, manda pra nós, manda pra cá, tô esperando você, não perde tempo não.
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Vamos juntos nessa programação maravilhosa, bacana. É o seguinte, ó, você que tá aí de repente enfermo, você que tá se encontrando doente nesse momento, quero abençoar a sua vida e dizer que você é mais que vencedor. Você já está curado em nome de Jesus, é isso mesmo? Você pode crer.

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3: Saúde bucal. Os pets também precisam de cuidados odontológicos para prevenir problemas como tártaro, mau hálito, gengivite e até perda dos dentes. Por isso, observe sempre a coloração das gengivas do seu pet, que deve ser rosada. Faça escovação com regularidade e inclua mordedores que auxiliem a saúde bucal.
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Única FM, única como você. Que legal, só música maneira rolando por aqui, desfilando só as melhores na nossa programação, com certeza. É, aqui é assim, você vai ouvir sempre música boa, só sempre as mais selecionadas, né? Aquelas que são selecionadas a dedo. E com certeza você confere muita música boa o tempo todo. Internacional, nacional, daquele jeito, né? Todos os ritmos passam por aqui. Qual é a sua praia, hein? Fala pra gente aí. Pois é, e por falar nisso, de onde você tá ouvindo a Única FM? Queremos saber, qualquer parte do Brasil, do mundo, né? A Única FM não tem fronteiras, não tem limite de fronteiras territoriais. A gente está onde a internet estiver também, né? É. Vamos nessa então, você pode ligar, participar aqui, mandar o seu WhatsApp, na verdade, né? Mandar o seu áudio aqui pra gente, 95854909, tô esperando você.

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1: Muito bem, nós estamos aqui em Taguatinga com o Bispo Renato, ele que é advogado, ele que é administrador de Taguatinga, ele que tem uma carreira em toda Brasília. A gente quer conhecer um pouco mais, certamente as pessoas em Taguatinga, certamente as pessoas em Brasília, utilizam alguma ação, utilizam algum benefício que é projeto do Bispo Renato. Eu quero saber do Bispo Renato, primeiramente, como que o senhor está, está tudo bem? E como que vem aí essa nova fase? O que, que a gente pode esperar?
2: Bem, primeiro me apresentar, Bispo Renato Andrade, sou pastor há mais de 40 anos na Ceilândia Norte, mas apesar de não morar em Ceilândia, a gente construiu uma história de relacionamento com Ceilândia, com o Distrito Federal. 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E estamos construindo não apenas aquilo que leva as pessoas a ter fé em Deus como pastor, mas também como gestor público desde os 18 anos de idade. 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Tem um filho na creche? 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É isso. A gente tem construído histórias e tem uma coisa boa. Eu sei que todo mundo gasta, especialmente as mulheres, com todo respeito, elas usam bastante, vai numa loja, compra e nunca pega a nota fiscal. 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

0: tem gente que se confunde, se ilude e acha que a pessoa vai mudar, né? É uma grande ilusão, porque realmente a gente não muda ninguém. Então fica a dica, você que tá sofrendo, olha, saia agora desse relacionamento, não vale a pena, deixa tudo pra trás e vai viver a vida que Jesus tem pra você. 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
3: Segundo a Veja Saúde, mesmo carregando preconceitos e visões distorcidas, a atividade de crossfit é uma das que mais se expandiram pelo país. O número de boxes, no caso os locais de treino, geralmente de portas abertas para a rua, cresceu 5.900% entre 2013 e 2019. E a tendência segue firme. Nosso país já é o segundo no mundo com mais boxes filiados aos criadores do método. São cerca de 1.000 unidades. Todo ano, em média, 1.400 novos boxes abrem pelos 5 continentes. Mas o que exatamente o CrossFit tem de diferente para virar esse fenômeno? Você pratica, já praticou, conhece alguém que pratica? Muitas pessoas têm preconceito, mas quem pratica diz que é muito bom. Só que tem que ser praticado com muito cuidado, né? Sem levar para o excesso, né, gente? E é verdade que, apesar do apelo, ele causa mais lesões que outras atividades? Será? E para desmistificar essa prática, nada melhor que conhecer realmente as suas origens.
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Única FM, única como você, vamos nós. É isso mesmo, vamos juntos aqui na melhor programação do seu rádio, fazendo o seu dia diferente, a sua noite, a sua tarde, né? Que legal, você ligadinho com a gente aqui 24 horas, o tempo todo na melhor programação cristã da internet. Eu sou o Eduardo, prazer é todo meu. A gente vai junto, né? Fazendo aí essa grande festa que é trazer a música cristã direto aí no seu rádio, no seu dia a dia.

0: O que você tá sentindo aí? Fala pra mim o que tá acontecendo. Fala como é que tá o clima aí na sua cidade. Se tá tudo bem com você. Se você tá tranquilão. Se você tá sendo abençoado pela nossa rádio. Beleza? 61, portanto, Brasília. 95854909. WhatsApp pra gente trocar uma ideia. Vamos nessa. Vamos lá.
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1: 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Como é que vocês estão aí? Tudo beleza?
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1: 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Por aqui, Kilmerson Kim. Na programação Única FM. Bora embalar a partir de agora o melhor da

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vocês também. Vamos nessa! Audiência em primeiro lugar no Brasil, no mundo, em qualquer lugar, no tablet, no celular, no computador, na Alexa, aonde você estiver, sempre a Única FM colada com você. Primeiro lugar, obrigado, hein? Ó, o seguinte, bora ouvir mais música boa e eu quero saber se você tá curtindo a gente aí, a Única FM, sempre fazendo o melhor pra te agradar. Vamos nessa? Vamos então curtir essa aqui, deixa eu ver a... Essa aqui não. Essa tá de boa, vamos nessa, aumenta o volume.

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1: Primeiro me apresentar, Bispo Renato Andrade. O que nós estamos hoje? Construindo novos tempos. A primeira delas é criar a creche do idoso. Só para idosos, fica ali o dia todo, com refeições, com acompanhamento médico, com acompanhamento ambulatorial, com exames de imagens, tudo no mesmo lugar. Eu incentivo bastante o esporte, especialmente em Taguatinga, onde sou mais procurado. A gente incentiva bastante a cultura, que a gente trabalha com todos esses entes que trabalham querendo fazer alguma coisa da diversidade, especialmente o gospel, mas de outros também que tem o planejamento cultural. A gente está totalmente junto e aberto para essas pessoas. E o que eu tenho dito é o seguinte: se nós fizermos por Taguatinga, nós podemos fazer por Ceilândia, nós podemos fazer por Brazlândia, fazer pelo Distrito Federal inteiro. Por isso eu insisto, acompanhe um pouquinho lá do meu trabalho, arroba Bispo Renato Andrade, me siga nas redes sociais, veja o nosso trabalho que já realizamos, que estamos realizando agora, que estamos trabalhando para o futuro.
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3: O desejo das mulheres em destacar os olhos move a indústria da beleza há várias décadas. Ao longo dos anos, produtos e técnicas foram desenvolvidos para tornar o olhar feminino ainda mais impactante. E não é à toa que os métodos de alongamentos ficaram famosos ao redor do mundo, sendo a extensão de cílios fio a fio uma das mais conhecidas. Para você que não sabe, ela foi criada pelos japoneses no início dos anos 2000. A técnica acabou caindo no gosto de muitas mulheres, uma vez que são mais resistentes e confortáveis, além de possuírem um efeito mais natural que os cílios postiços. Confira algumas dicas para manter o seu alongamento perfeito por mais tempo. Não molhe a extensão nas primeiras horas, higienização diária, não use máscara para cílios, evite o uso de demaquilantes à base de óleos, evite banhos quentes ou saunas, evite esfregar ou coçar os olhos, penteie delicadamente os cílios. Se você já tem alongamento de cílios ou pretende colocar, já fica aí a dica. Em breve, o Bia Ipsen volta com mais dicas para você aqui no Espaço Mulher. Fonte, dicasdemulher.com.br.
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4: O Dia do Cliente é comemorado no dia 15 de setembro no Brasil. A data homenageia os clientes com o objetivo de estreitar as relações entre o comércio e o consumidor. Além de agradecer o cliente, muitas empresas, nessa data, realizam grandes promoções com descontos especiais e também distribuem brindes. Segundo relatos, o Dia do Cliente foi comemorado pela primeira vez em 2003, no estado do Rio Grande do Sul. A criação foi de um especialista em marketing e recursos humanos.
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incrível essa música, hein? Única FM, única como você. É assim que você curte música boa. Ligado na programação da Única FM. Músicas exclusivas. Por aqui você ouve essa e outras que você não ouve em outro lugar, em lugar nenhum. Valeu, galerinha conectada na programação da Única FM. Muito bom saber que você tá aí do outro lado curtindo a gente. Vamos nessa? Curtir mais músicas? E aí já aproveita e chama o seu coleguinha aí

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3: A Chevrolet Suburban é um ícone do segmento de SUVs de grande porte, sendo produzida desde 1935. Conhecida por sua durabilidade e versatilidade, a Suburban é a mais antiga linha de veículos utilitários esportivos continuamente em produção. Com capacidade para até 9 passageiros, destaca-se pelo amplo espaço interno e robusta capacidade de reboque. Ao longo de suas várias gerações, a Suburban evoluiu tecnologicamente, incorporando recursos como sistemas de entretenimento avançados e opções de motorização eficientes. Além de sua presença no mercado automotivo, a Suburban também desempenhou papéis notáveis em serviços de emergência e nas Forças Armadas dos Estados Unidos, contribuindo para sua reputação como uma das SUVs mais duráveis e confiáveis do mercado.
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0: Única FM, Única, como você? Que legal saber que você tá curtindo a nossa programação. E aí é bom também você mandar aquela energia boa pra gente por aqui. Vamos fazer essa conexão? Mais sucesso na sua Única FM. 61 9585 4909 é o zap da Única FM pra você participar com a gente.
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Única FM, Única, como você gostou aí dessa música? Demais, eu também adorei. E pra você ouvir mais um sucesso, a gente já vai tocar aqui agora. Participa também no WhatsApp 619-585-4909. Aqui na Única FM tem mais.

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1: Mas ideia do pastor. Mas eu tava falando umas paradas assim, velho, do Clético,
2: mano. Ai, meu Deus.
1: Na cabeça, fiquei castanho.

0: seja no fone de ouvido, seja naquele som aí do seu carro bacana pelo Bluetooth, só curtindo música boa aqui na Única FM, né? Bora continuar, não sai daqui não, tamo junto.
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4: Conforte-se da mesma forma que você confortaria um amigo. Costumamos ser mais cruéis conosco do que com os outros, por isso conforte-se da mesma forma que você conforta...
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0: você esteja sempre em positividade, tranquilidade, com o amor de Deus na sua vida o tempo todo. 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

0: Valeu, Daniel.
1: Deus te abençoe, Gustavo.
0: Deus abençoe.
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Mais uma exclusiva que você confere só aqui na rádio do seu coração. É a Única FM, é ou não é? Única FM, única como você. Eita, que tá bom demais ficar de boa e só curtir música legal, né? Na moral, fala aí. É bom demais. É por isso que a Única FM foi

0: trazendo cada vez mais músicas, olha, as nacionais e internacionais. Tem as músicas do passado também, que fazem muito parte aqui da nossa programação, músicas que marcaram época, né? E vem aí também uma programação diferenciada nesse sentido, fica ligado.
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4: Você sabia que as pessoas crescem cerca de 8 milímetros enquanto dormem, mas encolhem para seus tamanhos normais com o passar do dia?
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É minha única, como você é. Vamos lá essa então. Como é que tá o seu dia aí? Como é que tá o clima? Ah, como é que tá aí a sua vida? Tá tudo certo? Olha, você que é aquela mina massa, você que é aquela mina de fé, você que é aquela mina que realmente entende e busca a presença de Deus, isso é massa demais. E quero abençoar a sua vida cada vez mais pra você se fortalecer no Senhor, viu? Quero dizer isso pra você sempre se fortalecer cada vez mais no Senhor, porque as tentações vêm, né, cara? A gente

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3: A diabetes é uma doença que desregula a insulina que controla a glicose no sangue e proporciona energia ao organismo. A melhor forma de preveni-la é mantendo a prática regular de atividades físicas aliada a uma alimentação saudável. Também é recomendável evitar o consumo de álcool, tabaco e outras drogas.
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programação? Então aumenta o volume.

Única FM, Única como você, muito legal, é isso mesmo, é assim que é o clima, climão, sempre muito bacana ouvir a Única FM, onde quer que a gente esteja, né? A gente tá feliz da vida demais de trazer pra você sempre esse clima de descontração, de muita alegria, sobretudo, porque com Jesus é sempre assim, né? Muita alegria, apesar das lutas, né? Apesar

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0: única, única como você. Bacana demais, muita sonzeira rolando por aqui. Que legal, a alegria, a descontração, a energia que só a Rádio Única traz pra você. Claro, com a presença de Deus, que isso é o que mais importa no nosso dia a dia, na nossa vida, no trabalho, aonde a gente estiver de verdade, é o que importa, é a presença de Deus, na verdade. E a Rádio Única traz isso aqui com muita maestria, de um jeito diferente, de um jeito jovem, de um jeito pra cima, do jeito que realmente importa.
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2: Limpar estofados de tecido para remover odores, mofo, umidade e desinfetar estofados de tecido. Comece escolhendo um dia ensolarado para fazer a limpeza. Polvilhe bicarbonato de sódio pelo estofado e aspire para remover o excesso. Depois, borrife vinagre branco e deixe secar ao sol.
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3: O dia 15 de setembro comemora-se no Brasil o Dia do Cliente. A data surgiu de uma proposta com caráter promocional, em 2003, no estado do Rio Grande do Sul. Hoje, o Dia do Cliente é comemorado anualmente em todo o Brasil. O Dia do Cliente é uma oportunidade para o consumidor aproveitar promoções com descontos especiais e também ganhar muitos brindes como agradecimento à sua fidelidade.
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Única FM, única como você, você curtindo a Única em qualquer lugar. A gente agradece demais a sua audiência por aqui, a audiência inclusive que vai só aumentando, a gente tá aí cada vez mais subindo na audiência, pontuando, que legal, bom demais, e a gente vai curtindo sempre muita música boa por aqui, toda hora.

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2: Primeiro me apresentar, Bispo Renato Andrade. O que, que nós estamos hoje? Construindo novos tempos. Primeira delas é criar a creche do idoso. Só para idosos, fica ali o dia todo, com refeições, com acompanhamento médico, com acompanhamento ambulatorial, com exames de imagens, tudo no mesmo lugar. Eu incentivo bastante o esporte, especialmente em Taguatinga, onde sou mais procurado. A gente incentiva bastante a cultura, que a gente trabalha com todos esses entes que trabalham querendo fazer alguma coisa da diversidade, especialmente o gospel, mas de outros também que tem o planejamento cultural. A gente está totalmente junto e aberto para essas pessoas. E o que eu tenho dito é o seguinte: se nós fizermos por Taguatinga, nós podemos fazer por Ceilândia, nós podemos fazer por Brazlândia, fazer pelo Distrito Federal inteiro. Por isso eu insisto, acompanhe um pouquinho lá do meu trabalho, @BispoRenatoAndrade, me siga nas redes sociais, veja o nosso trabalho que já realizamos, que estamos realizando agora, que estamos trabalhando para o futuro.
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3: Sistemas de computação em desktop baseados na nuvem estão ganhando espaço. Empresas de auditoria e escritórios de advocacia agora liberam ambientes virtuais seguros em qualquer dispositivo com acesso restrito a dados sensíveis. Essa tendência facilita trabalho remoto e mantém altos padrões de segurança.
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0: Ai, Jesus. 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
2: 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Saiba com quem contar.
3: Nós estamos aqui em Taguatinga com o Bispo Renato. Eu quero, inclusive, perguntar quais são os novos projetos. O que, que o senhor tem para Taguatinga? O que, que o senhor tem para Brasília? O que, que... Principalmente a gente que está na área da cultura, na área do esporte, na área do lazer, na área, enfim, de uma forma mais abrangente. O que, que você traz para a gente? O que, que você pode estar mostrando?
4: Primeiro, para as pessoas conhecerem o nosso trabalho, acompanhe nas redes sociais, @ Bispo Renato Andretti. Vai ter uma informação do que nós estamos fazendo. O que, que nós estamos hoje? Construindo novos tempos. A primeira delas é em sendo, voltando para o meu terceiro mandato na Câmara Legislativa do Distrito Federal como deputado distrital, é criar a creche do idoso. Sim, creche das crianças, mas que os idosos, só para idosos, ficam ali o dia todo com refeições, com acompanhamento médico, com acompanhamento ambulatorial, com exames de imagens, tudo no mesmo lugar. Para que as pessoas não tenham, os idosos não tenham que se deslocar à UPA, não sei, em casos muito extremos, ou a outros locais, ficarem em convivência uns com os outros, para que possam ter melhores dias de vida, melhor qualidade de vida. Mas também você falou do esporte e da cultura. Eu tenho me reunido muito com o pessoal do esporte. Eu incentivo bastante o esporte, especialmente em Taguatinga, onde sou mais procurado. A gente incentiva bastante a cultura, que a gente trabalha com todos esses entes que trabalham querendo fazer alguma coisa da diversidade, especialmente o gospel, mas de outros também que tem um planejamento cultural. A gente está totalmente junto e aberto para essas pessoas. E não é apenas Taguatinga. Taguatinga porque eu moro em Taguatinga. Taguatinga porque nós investimos aqui mais de R$1 bilhão. Então é a cidade que mais recebeu investimento de todo o Distrito Federal. O que eu tenho dito é o seguinte: se nós fizermos por Taguatinga, nós podemos fazer por Ceilândia, nós podemos fazer por Brazlândia, fazer pelo Distrito Federal inteiro. Por isso eu insisto, acompanhe um pouquinho lá do meu trabalho, @ Bispo Renato Andrade, me siga nas redes sociais, veja o nosso trabalho que já realizamos, que estamos realizando agora, que estamos trabalhando para o futuro.
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5: Única FM, única como você. Vamos nessa então. Como é que tá o seu dia aí? Como é que tá o clima? Ah, como é que tá aí a sua vida? Tá tudo certo? Olha, você que é aquela mina massa, você que é aquela mina de fé, você que é aquela mina que realmente entende e busca a presença de Deus, isso é massa demais. E quero abençoar a sua vida cada vez mais para você se fortalecer no Senhor, viu? Quero dizer isso para você sempre se fortalecer cada vez mais no Senhor, porque as tentações vêm, né, cara?

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horas, tocando o melhor da música cristã nacional e internacional. Programação boa para te acompanhar o tempo todo, aonde você está. Em casa, no trabalho, fazendo aquela caminhada, tá na academia. Temos aqui tudo o que você precisa para passar o dia bem, numa boa, junto com a gente. Melhor de tudo, só ouvindo o que você mais gosta. Bora nessa, muito prazer por aqui, Kilmerson Kim. Eu só peço para você

Única FM, única com você. Estamos em todos os lugares. Primeiro lugar, principalmente no seu coração. E aproveita para levar a nossa Única FM para geral. Ó, estamos no tablet, no computador, na Alexa. A Única FM vai te acompanhando em todos os lugares. E a nossa audiência é maciça no Brasil, no mundo. Em todo lugar, só dá Única FM, porque nós somos a única que toca no seu coração. E a única que toca música de qualidade. Não tem para ninguém. Que você ouve aqui, você não ouve em qualquer lugar, principalmente levando o amor de Deus para sua vida, a todo instante. Por aqui, positividade total. Vamos nessa? A Única FM vai tocar mais um grande sucesso agora. É só ouvir, fica de ouvido aí, bem abertos. Bora curtir essa que eu tenho certeza que você vai gostar.

0: FM 3:33.
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Ou de repente aí no celular conectado no carro, né? 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
3: Hoje a gente vai aprender a fazer o biscoitinho de polvilho assado. Delícia e fácil de ser feito. Anote os ingredientes. 250 gramas de polvilho azedo. Não serve o doce. 100 ml de óleo. 125 ml de leite. A mesma quantidade de água. Meia colher de sopa de sal. Um ovo. Para o preparo, misture o polvilho e o sal e reserve. Leve ao fogo o óleo com o leite, mas não deixe ferver. Em seguida, misture ao polvilho com uma colher. Feito isso, use a batedeira e incorpore o ovo e a água aos poucos, até que a massa fique homogênea, cremosa, mas firme para poder usar o saco de confeiteiro. Faça os biscoitos do tamanho e forma que quiser. Quanto mais fino, mais crocante. Você deve pré-aquecer o forno e assar a 220 graus por 15 minutos até dourar.
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0: Única FM, única como você. Muito obrigado pela sua audiência. 61 9585 4909 é o zap da Única FM para você participar com a gente.
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0: Opinião de criança é importante, sim.
1: Tão importante quanto saber ler e escrever é saber expressar sentimentos e opiniões. E essa é uma lição que você pode ensinar às suas crianças. Dê a elas a oportunidade de participar das discussões em sala de aula ou na escola. A lição é fácil. Participando se aprende a participar. Professor, o direito é das crianças, mas este dever de casa é nosso.
0: Opinião de criança, nós queremos participar.
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1: Em Brasília. Saiba com quem contar.
2: Estamos aqui em Taguatinga com o Bispo Renato, ele que é advogado, ele que é administrador de Taguatinga, ele que tem uma carreira em toda Brasília. O que você tem na área do comércio, na área dos empreendedores, pessoal das empresas, o que que isso tem de projeto aí?
3: Olha, não é à toa que Taguatinga hoje é a única cidade que nós temos 220 mil habitantes e que gera mais de 500 mil empregos. Resumindo, todos os dias chegam para trabalhar em Taguatinga pelo menos 200 mil pessoas. Então, emprego para quase praticamente todo mundo que morasse em Taguatinga precisasse trabalhar. Por que isso aconteceu? Porque a gente incentivou as empresas. Nós trouxemos investimentos, nós conseguimos liberar as licenças de funcionamento com uma rapidez muito maior, destravar a burocracia dentro da administração de Taguatinga. Ajudamos o ambulante, o quiosqueiro, o lojista, o empresário. Nós conseguimos trazer uma junção de todo mundo. Você pega no Tagua Center, todo mundo que vai para Ceilândia, outro lugar, tem que passar em frente do Tagua Center. Quem passa pela parte norte. Olha os quiosques como estão lá hoje. E como era antigamente, um lixo. Hoje organizadinhos, calçadas prontas, estacionamento pronto para o nosso pessoal. O mesmo nós fizemos ali no HRT, mesma disposição. Então, quando você incentiva as pessoas, quando você valoriza o ser humano, quando você valoriza o empreendedor, ele vai mudar a sua empresa e, ao mesmo tempo, terá como receber as pessoas para comprar dele. Por isso, Taguatinga hoje é a cidade que mais vende em todo o Distrito Federal.
2: Esse é o Bispo Renato. A gente agradece aí pela recepção. E vamos trazer sempre mais informações também durante todo esse trajeto.
3: Um abraço, arroba Bispo Renato Andrade. Nos acompanhe, Deus te abençoe.
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0: começo, um quinto, tempo todo por aqui, fazendo um, intercalando com meu amigo eu, Eduardo, direto na nossa programação. E a gente pede essa pra você ficar aqui, junto com a gente. Não sai daí, fica colado. Por aqui, o tempo todo, só coisa boa, na Única.
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3: Segurança de brinquedos para gatos, alguns brinquedos para gatos também podem ser perigosos. Então evite brinquedos com decorações pendentes, como penas, sinos e olhos arregalados. Opte por brinquedos maiores, como bolas, ratos de brinquedo ou pedaços de papel amassado maiores, que é a boca do seu gato. Vocês dois podem aproveitar o tempo de brincadeira supervisionada com os populares brinquedos no estilo de vara de pescar, mas esconde-os fora de alcance quando o seu gato está fora de vista.
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0: tudo com a permissão de Deus. 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
1: Primeiro me apresentar, Bispo Renato Andrade. O que nós estamos hoje? Construindo novos tempos. A primeira delas é criar a creche do idoso. Só para idosos, fica ali o dia todo, com refeições, com acompanhamento médico, com acompanhamento ambulatorial, com exames de imagens, tudo no mesmo lugar. Eu incentivo bastante o esporte, especialmente em Taguatinga, onde sou mais procurado. A gente incentiva bastante a cultura, que a gente trabalha com todos esses entes que trabalham querendo fazer alguma coisa da diversidade, especialmente o gospel, mas de outros também que tem o planejamento cultural. A gente está totalmente junto e aberto para essas pessoas. E o que eu tenho dito é o seguinte: se nós fizermos por Taguatinga, nós podemos fazer por Ceilândia, nós podemos fazer por Brasilândia, fazer pelo Distrito Federal inteiro. Por isso eu insisto, acompanhe um pouquinho lá do meu trabalho, arroba Bispo Renato Andrade, me siga nas redes sociais, veja o nosso trabalho que já realizamos, que estamos realizando agora, que estamos trabalhando para o futuro.
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0: Mica, como você? Que legal saber que você tá curtindo a nossa programação. E aí é bom também você mandar aquela energia boa pra gente por aqui. Vamos fazer essa conexão? Mais sucesso na sua única FM. 61 9585 4909 é o zap da Única FM para você participar com a gente.
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3: 21 de setembro, data em que é celebrado o Dia do Radialista, pois no dia 21 de setembro comemora-se a criação da lei que fixava o salário base para esses profissionais em 1943, durante o governo de Getúlio Vargas. No entanto, a Lei número 11.327, de 27 de julho de 2006, instituiu a nova data comemorativa no Brasil, 7 de novembro, uma homenagem ao compositor, músico e radialista Ari Barroso, que nasceu em 7 de novembro de 1903. Não importa a data, o que importa é comemorar o Dia do Radialista.
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1: Eu sou única. Sou formada por elementos essenciais e totalmente engajados ao meu propósito de vida. Desde o ventre da minha mãe, sou mais que vencedora. Sou persistente. Fui projetada com excelência pelo Criador. A minha situação, minha luta diária não me define. Os obstáculos no meio do caminho não me definem. Os meus sentimentos não me definem. Para mim, ser diferente é ser única.
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Rock FM Única, como você tá incrível, a conexão, o clima tá demais por aqui, a sensação por aqui é ótima e a gente continua tocando música do jeito que a gente mais gosta, eu e você, juntos.

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2: Me apresentar, Bispo Renato Andrade, sou pastor há mais de 40 anos na Ceilândia Norte, mas apesar de não morar em Ceilândia, a gente construiu uma história de relacionamento com Ceilândia, com o Distrito Federal. Passei os últimos 5 anos administrando Taguatinga, administrador regional de Taguatinga, mas fui deputado distrital por 2 mandatos, também secretário de Estado por 12 anos, de várias pastas aqui no governo do Distrito Federal. E estamos construindo não apenas aquilo que leva as pessoas a ter fé em Deus como pastor, mas também como gestor público desde os 18 anos de idade. E é por isso que sou pré-candidato de novo a mais um mandato na Câmara Legislativa, para construir políticas públicas que mudem a vida das pessoas.
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3: Olá, e hoje eu trago para você uma dica de saúde. Sabemos que dores no estômago não são legais, né? Como evitar? Para evitar as dores no estômago, é importante principalmente cuidar dos hábitos alimentares. As dores de estômago são comuns nos dias atuais, principalmente por causa de uma alimentação desequilibrada e do estresse comum do dia a dia, que desencadeiam problemas que afetam o órgão. Diversas doenças podem desencadear dores no estômago, como gastrite, úlcera, refluxo, entre outros, e câncer também. Esses problemas possuem relação direta com uma alimentação inadequada, ingestão de pouca água, estresse, uso de medicamentos, fumo, bebidas alcoólicas, ansiedade, entre outros. Diminuir ou evitar as dores do estômago é bastante simples. Primeiramente, é necessário alimentar-se bem e nos horários adequados, nunca ficando muito tempo sem comer. É importante também que a dieta seja balanceada. Logo, evite alimentos muito gordurosos ou muito calóricos. E nunca consuma grande quantidade de comida. Dormir após se alimentar também é um grave erro que pode piorar as dores no estômago. Outro ponto importante é evitar cigarro e bebidas alcoólicas, pois eles provocam muita irritação ao sistema digestório. Além disso, a ingestão de água é importante para ajudar na digestão. Praticar atividades que diminuam o estresse também ajuda a eliminar as dores no estômago. Fonte: biologia.net.com.
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0: Única FM, única como você. Muito obrigado pela sua audiência. 61 9585 4909 é o zap da Única FM para você participar com a gente.
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1: 15 de setembro, Dia do Cliente. Homenagem à única razão da existência de todos os produtos e serviços, de todas as empresas. É um dia de homenagens e de agradecimentos. Nessa data, o cliente é o centro das atenções de todas as empresas, que aproveitam a oportunidade para renovar os laços de consideração, apreço e companheirismo.
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2: Em Brasília. Saiba com quem contar.
3: Nós estamos aqui em Taguatinga com o Bispo Renato. Eu quero, inclusive, perguntar quais são os novos projetos. O que, que o senhor tem para Taguatinga? O que, que o senhor tem para Brasília? Que, principalmente a gente que está na área da cultura, na área do esporte, na área do lazer, na área, enfim, de uma forma mais abrangente, o que, que você traz para a gente? O que, que você pode estar mostrando?
4: Primeiro, para as pessoas conhecerem o nosso trabalho, acompanhe nas redes sociais, @ Bispo Renato Andretti. Vai ter uma informação de que nós estamos fazendo. O que, que nós estamos hoje? Construindo novos tempos. A primeira delas é em sendo, voltando para o meu terceiro mandato na Câmara Legislativa do Distrito Federal como deputado distrital, é criar a creche do idoso. Estilo creche das crianças, mas que os idosos, só para idosos, ficam ali o dia todo com refeições, com acompanhamento médico, com acompanhamento ambulatorial, com exames de imagens, tudo no mesmo lugar. Para que as pessoas não tenham, os idosos não tenham que se deslocar à UPA, não sei, em casos muito extremos, ou a outros locais, ficarem em convivência uns com os outros, para que possam ter melhores dias de vida, melhor qualidade de vida. Mas também você falou do esporte e da cultura. Eu tenho me reunido muito com o pessoal do esporte. Eu incentivo bastante o esporte, especialmente em Taguatinga, onde sou mais procurado. A gente incentiva bastante a cultura, que a gente trabalha com todos esses entes que trabalham querendo fazer alguma coisa da diversidade, especialmente o gospel, mas de outros também que tem um planejamento cultural. A gente está totalmente junto e aberto para essas pessoas. E não é apenas Taguatinga. Taguatinga porque eu moro em Taguatinga. Taguatinga porque nós investimos aqui mais de R$1 bilhão. Então é a cidade que mais recebeu investimento de todo o Distrito Federal. O que eu tenho dito é o seguinte: se nós fizermos por Taguatinga, nós podemos fazer por Ceilândia, nós podemos fazer por Brazlândia, fazer pelo Distrito Federal inteiro. Por isso eu insisto, acompanhe um pouquinho lá do meu trabalho, @ Bispo Renato Andrade, me siga nas redes sociais, veja o nosso trabalho que já realizamos, que estamos realizando agora, que estamos trabalhando para o futuro.
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3: E acessório como faixas e presilhas para dar mais destaque ao corte de cabelo curto. Flores e bandanas estão bastante em voga e podem ficar muito bem em situações descontraídas. Mas fique atenta para que os acessórios não fiquem pesados. Lembre-se, nesse caso o ideal é usar brincos, anéis e colares bem discretos ou não usá-los.
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Muito bem, pra você que se liga aqui na Única FM, a gente tá muito feliz em trazer pra você sempre muita música boa o tempo todo, fazendo sempre a diferença no seu dia a dia. A gente agradece a sua audiência, onde quer que você esteja.

0: tá curtindo a gente aí nas praias, você que tá aí de repente aproveitando muito, né? Isso mesmo, a gente agradece aí, portanto, a sua audiência, onde quer que você esteja. Já participou com a gente aqui? Tá na hora de você participar também, mandar o seu áudio, mandar o seu alô pra gente aqui no 95854909, WhatsApp da Única FM. Vamos lá, manda pra nós, manda pra cá, tô esperando você, não perde tempo não.
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Única FM, única como você. Que legal, que legal. Vem, vem, vem, vem, vem comigo. Vem brotando aqui na nossa programação. Tá chegando mais música pra você agora. E você pode também brotar aqui no nosso WhatsApp 61 9585 4909. Vem pra cá. E agora você vai curtir essa.

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saber de você, né? Você não tá vivendo aqueles relacionamentos tóxicos, não, né? Nem tá vivendo relacionamentos abusivos, né? Longe de você esse tipo de relacionamento. A gente sabe que acontece muito, acontece o tempo todo. Mas eu quero dizer pra você, olha, isso não vale a pena, não vale a pena você sofrer por quem não te ama. Tem muita gente que se confunde, se ilude.

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2: Muito bem, nós estamos aqui em Taguatinga com o Bispo Renato, ele que é advogado, ele que é administrador de Taguatinga, ele que tem uma carreira em toda Brasília. 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

Única FM, única como você, aqui é assim, só música boa. O tempo todo, muita música legal pra você curtir de montão, aumentando o volume sempre e curtindo a gente por aí. Eu sou o Eudo Eduardo, a gente tá junto por aqui nessa programação. Daqui a pouco, portanto, tem também o Kilmerson Kim na programação da Única FM. Fique ligado.

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